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0: Bem, hoje de aniversário temos nosso amigo Manuel Vitor Silva Rodrigues, Vila Campo, Paulo Roberto da Silva, Rua 25 de Setembro, Júlio César, Centro de Rei do Taba, e Mariana Rodrigues, da Avenida Carão.
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0: A noite é uma criança e o sucesso não para. Curta junto comigo aqui até às 22 horas e hoje a noite inteira, amigo ouvinte, não desligue o seu rádio. A noite inteira você curte a programação da nossa emissora Agreste FM 98,7 de Rio Taba. Bem, vamos curtir mais sucesso agora, 21 horas e 37 minutos.

0: 22h31.
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0: 22h43.
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1: 22 horas e 56 minutos.
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0: 23h33.
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3: Thalita Mel.
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0: 23:47.
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0: meia-noite e 8 minutos.
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0: meia-noite e 20 minutos.
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0: Meia-noite e 30 minutos.
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0: meia-noite e 42 minutos. 98.
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0: 1:17. 98. 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

0: Valeu, Baetão!
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0: 1h53.
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0: 2:32.
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0: 2 horas e 43 minutos.
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0: 2 horas e 55 minutos.
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0: 3:05.
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0: 3:16.
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0: palhaço, né, Mariana?
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0: 3:28.
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0: 3:40.
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0: 3:50.
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0: 4 horas e 1 minuto.
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0: 4:13.
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0: 4:25.
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0: 4:38.
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0: leva boa de passar.
1: 4 horas e 59 minutos. 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
1: 5:09.
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Muito bom dia para você na sintonia da Rádio Agreste FM em Herutaba. Já são 6:04, 6:04 em Herutaba. Estamos começando mais a edição do nosso programa 98 Show. Hoje, sábado, 29 de agosto de 2026. Vamos juntinho levando para você melhor da música, informação e a sua participação. O telefone já está liberado, 9917-1040. Pode participar, fazer o seu pedido musical. Oferecer para quem você desejar, pedir somente para curtir. Ele faz companhia até as 9 horas da manhã. Vamos começar a ver o nosso programa, nosso sabadão, ao som de Borba de Paula, música Pele de Avelã. Agora 6:05. Bom dia pra você na sintonia.

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1: É isso aí, era certo para você. São 6:30, 6:30 em Rerutaba. Bom dia, Cássio Ferinha da Bahia. A música Vilinha, já estamos de volta no nosso programa 98 Show. Aqui pela sua rádio Agreste FM 98,7 em Rerutaba. A gostosa de se ouvir.
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1: eu... Começa na sequência, Bomba de Paula, Pele de Avelã, também Leonardo, a chuva vai passar.
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1: Carlos Rilmar, Pescador de Fibras, Nathalie, música de 1971. Luiz Gonzaga, letra I, Amazã, Globalização e a última da sequência, a Cássio Ferinha da Bahia, música Vilinha.
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1: Participe 99171040. Abraçando nossos ouvintes no centro da cidade, você, nossos bairros. Distrito de Amanaela, também Campo Lindo, das cidades vizinhas, tudo nosso pé de serra. Obrigado pela sintonia, você amigo internauta que nos ouve através do aplicativo Rádios Net.

0: Sabadão, 29 de agosto de 2026. Aniversário de famoso aniversário de Luana Piovani. Santo São João Batista. 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Sintonizado no nosso programa.
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0: Abraçando nossos ouvintes sempre sintonizados no nosso programa. Alô, Carlinhos Cruz, toda a turma boa do Posto Santo Inês.
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0: Vamos para Moreira Pintura, toda a turma boa da Carrocerias Moreira. Alô, Edivar de Castro, na rua São José. Sérgio Passos. Então para Jorge do Tabuleiro, Aldo Viana. Alôzão para Rosilene de Vila Campos. Alô, Rogério, 27 nosso programa. Também tem o meu Bibi. Jorge Padeiro, original lá na Casa do Sossego.
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0: Vila Campos tem também a dona Luzanira, seu José Cândido, Bárbara Mirella. Cristiane, doutor, uma boa sempre sintonizado no nosso programa, obrigado pela sintonia. Salles Paiva de Nova Betânia.
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0: Nova Betânia também tem o Antônio Neto. Tu é de Mapaz, doutor, uma boa da SC Produções. Alô, Jardel Rocha. Alôzão para Gerardo Borges. Tânia Lopes em Santa Cruz Velha. Alôzão para a dona Solange de Cipó, Pé de Serra. Bom dia, obrigado pela sintonia.

Alusão para o seu Antônio na rua 25 de setembro. Marido Paulino na rua Coração de Jesus. Antônio Cardoso no Barba Vermelho. Cleide Bastos, esposo Jaime. Ai, ai. Alô, Serginho Mendonça na Praça da Estação. Obrigado pela sintonia. Programa 98, show que vai ao ar todos aos sábados, de 6 às 9 horas da manhã, levando para você o melhor da música, informação e a sua participação. Aqui pelos seus YV737, canal 254, Rádio Agreste FM 98,7 de Jerutaba, a gostosa de se ouvir. Na apresentação tem seu amigo Arlindo Martins, até às 9 horas da manhã.

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1: Senhora Santa, pra você, são 7 horas e 5 minutinhos, 7:05 em Rirutaba. Já estamos de volta no nosso programa 90 Show, ao som de forró saboreado, Daniela. Ouvindo a começo na sequência, banda Calypso, Príncipe Encantado, Arribaçaia numa sala de reboco, Roberto Carlos Cheirosa, música de 1996. Banda Encantos é sério, banda de Javu Meteoro. João Paulo e Daniel, Poeira na Estrada. E a sequência é forró saboreado, Daniela. O melhor da música você confere aqui no nosso programa 98 Show até as 9 horas da manhã. A apresentação do seu amigo Arlindo Martins. Telefone é o 99 17 1040 para você participar. Ficar bastante à vontade de fazer.

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abraçando nosso ouvinte sempre sinalizado no nosso programa. Alô, seu Zé Raimundo Angicos de Baixo, minha prima Cícero, Dona Genice, seu Salles. E também o seu Didi, obrigado pela sintonia. Angicos de cima tem o Pelé, sua esposa Ritinha. Rosão para Diacis, Marinho Santa Cruz Velha, Manuel Lourenço e toda sua família. Alô, Mardone, sua esposa Clarice, no bairro Nova Santa Cruz.

Alôzão, bom dia para o Expedito do Fechado. Pedindo música com Paulo Sérgio. Oferecendo para tio Léo, João Batista, Joaquim Neto. Também para todos os seus amigos e familiares na sintonia do nosso programa. Olha, Expedito, obrigado pela participação, obrigado pela sintonia. Eu toco na sequência. Quer ouvir uma boa música? Então é só participar do nosso programa pelo 9917-1040. Pode mandar sua mensagem de texto, seu áudio, se preferir, coloque seu áudio no ar. Pode fazer ligação também através do WhatsApp da nossa emissora, 9917-1040.

Explosão para Ritinha em Rocinha, Rio de Janeiro, vindo através do aplicativo Radiosnet. Alô, Roberto Bini em São Gonçalo. Para Severina, Colônia, Leopoldina, Alagoas.

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É isso aí, vocês, pra vocês, são 7:40, 7:40 em Rio Tapa. Estamos de volta no nosso programa 98 Show, na apresentação do seu amigo Arlindo Martins, faz companhia até as 9 horas da manhã, levando para você o melhor da música, informação e a sua participação. Participe através do 99171040. O Vilão começa na sequência, Desejo de Menina, Jane, Edvard de Castro, Dormir no Carro, Paulo Sérgio, Minhas Qualidades, Meus Defeitos, essa foi indicação de Pedido do Fechado. Oferecendo aí para tio Léo, também João Batista, Joaquim Neto, para todos seus amigos e familiares. Tivemos também Força Livre, Lamento de um Nordestino, Forró Balanceado depois das 6, Raça Negra, Dona do Seu Beijo, participação de Xande Avião. E a última da sequência, Forró Anjo Azul, Alfabeto do Amor.

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Abraçando nossos ouvintes, amizados nosso programa. Alô, seu Zé Carlos de Cabaceiro, 27 nosso programa. Seu Salles e toda a sua família. Sérgio Lopes. Voltando para a dona Marlene, seu Chico, Camila e Amanaia.

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É isso aí, era o César pra você. São 8 horas e 12 minutinhos. 8 e 12 em Rio Tamel. Estamos de volta no nosso programa 98 Show, sabadão, 29 de agosto de 2026. Ao som de Beto Barbosa, Meu Nome é Liberdade. Confirando o começo na sequência, Carlos Santos, Lambada do Piriri, também Roberto Carlos, de Que Vale Tudo Isso, música de 1967. Alta Tensão, Malandrinha, LS Jack e Carla, Alípio Martins, Só Você. Kid Abelha, Fixação. E a última da sequência, Beto Barbosa, Meu Nome é Liberdade.

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Alôzão para seu Zé Carlos de Cabaceira, o 27 do nosso programa, pedindo música com Roberto Miranda. Meu nome é... Merecendo para Antônio da Leó as construções. Também para todos nós que fazemos aqui a Agreste FM. Seu Zé Carlos, obrigado pela participação, obrigado pela sintonia. Na sequência, Roberto Miranda.

0: Ele tava, os moradores debaixo da rampa de cima, rampa de baixo, pedem encarecidamente que vocês soltem água, pois a situação está precária por lá.
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0: São o pessoal da Cagé, uma moralzinha pro pessoal do bairro da rampa.
1: Muita onda e alto mar, eu sou assim, meu bem.
0: Pedem encarecidamente que vocês soltem água, pois a situação está precária.

Alusão para a Osana Gomes de Vila Nova, pedindo aí música Por Amor com Rainhas da Fala, somente para curtir. Valeu, Osana, obrigado pela participação, obrigado pela sintonia. Alusão para a Samara de Vila Nova, Dona Cleia Vieira, Benedito Gato, Moranguinho, também Romário Vieira. Toda a turma boa sempre sintonizada nos programas. O Célio do Café, sua esposa Meire. Alusão para a Romilda Matriz, Lanche de Herutaba. Alusão para Chiquinho do Acordeon, Paulo Ledo, sempre sintonizado nos programas.

É isso aí, chegando para você o nosso aniversário antes, Clube do Ouvinte, Agreste FM, hoje sábado, 29 de agosto de 2026. Parabéns para Reginaldo Fraga. A você, voto de parabéns, muita felicidade, muitos anos de vida, saúde, paz e tudo de bom. Esses são os votos de todos nós que fazemos aqui, a Agreste FM 98,7 de Herutaba, a gostosa de se ouvir. Você que deseja fazer parte do Clube do Ouvinte Agreste FM, é só entrar em contato pelo 9917-1040, deixar seu nome, seu endereço e sua data de nascimento. E quando essa data tão importante chegar, toda a programação da Agreste FM te faz essa homenagem das 5 da manhã até as 22 horas.

Eliane, sede de chamar, agora 8:18, bom dia.

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1: Rainhas da Farra, falando de amor.
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1: É isso, senhora, certo pra você, são 8:41, 8:41 em Riritaba, o São José Orlando, Sela Me Ama, já estamos de volta no nosso 98 show, aqui pela sua rádio Agreste FM 98,7 de Riritaba, a gostosa de se ouvir. Lembrando que começa na sequência, Eliane, Sede de Te Amar, Roberto Carlos, Ciúme de Você, música de 1968, também Rainhas da Farra, Por Amor, participação de Banda Loba, indicação de Osana, Vila Nova. Van Petten Não Vai Embora, Mamãe Assassina, Vira Vira, Márcia Ferreira, Beijou Gostoso, Roberta Miranda, Duas Taças, indicação de seu Zé Carlos de Cabaceira, e a última da sequência, José Orlando, Se Ela Me Ama. 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Um abração para Tio Léo, todo turbo no Baile Chanete Frango Assado, sintonizado no nosso programa. Obrigado pela sintonia. Para Messias e Terezinha, todo turbo da Construção de São José Operário. Filho da Agropom, Luciano do Frango. Vamos para César, Cátia, todo o pessoal do Mercantil do Povo César. Participe 9917-1040.

0: Paulzão Paradão, Lúcia Rodrigues, São José do Doroteu, Zé Elisange Magalhães, o Chiquinho e toda a sua família. São Doroteu, Alô José Wilson, Franciné, Chico Marques, Bruno Francisco e Luizão. O 27 nosso programa. Alô Soró no sítio, São Romão na Fazenda Laranjinha.
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0: Vamos pra Marcelo na Praça da Bandeira, Rio de Janeiro.
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0: Vozão para Dominguinho Barroso em Riacho das Flores, Samanda do Albertito, Mauro Barroso, toda a sua família. Ribeiro Martins e família, tem mito da sua família. Alô Cícero Martins.
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0: Vozão para Margarida, seu Chico Pereira em Sombrio. Minha tia Aparecida, bendito, meu primo João Carlos. Vamos para Bito, sua esposa Lucimar e Caissara. O Silvano, toda a sua família. Vamos para minha prima Maria José, sua filha Júlia, também Caissara. Doutor Ramon Silvio Vans Bar. Madre Maria Rosélia. Compadre Nascimento, está por lá. Sintonia.

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bola, gente, que bacana, hein? 9:02, 9:02. Excelente manhã de sábado pra você que tá na minha companhia. A partir de agora, Greg Magalhães, por aqui na comunicação e nas mixagens. Salve, salve, Heritaba, salve, salve, Zona Norte. Diretamente de Heritaba para todo o Brasil, Planeta Musical. DDD 88 999171040 é o telefone para você se plugar comigo. Nesse clima todo especial, manhã gostosa, você de bem com a vida, você na 98. Tá na 98, então tá beleza, tá bom demais. Só reprisando o telefone. DDD 88 999171040. Olha, prometo tocar para você só as melhores. As melhores músicas das grandes playlists. Décadas de 80, 90, 2000. Você vai conferir por aqui comigo na íntegra. E a gente começa trazendo... 9:03. Sabadão gostoso. Para você que tá comigo e para você que tá chegando agora, seja muito bem-vindo. Eu sou Greg Magalhães e um prazer imenso estar com você.

agora são 9h07. Mandando aquele abraço, aquele alô todo especial para a oficina Serve Alto São Salvador, o SOS do seu veículo. Abraçando aqui meu queridão Tite do Mororó. 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

0: do planeta musical, só música de qualidade. Agora são 9 da manhã, mais 29 minutos. Abraçando você que está na minha companhia. César do Mercantil do Povo, muito bom dia para você. 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Nove da manhã, 30 minutos, 9h30, Flora Gonçalves, no estúdio de depilação, Flora Gonçalves. Abraços, todo especial para você, Flora Gonçalves, ela que tá na companhia aqui da gente, pelas ondas sonoras da 98 FM. Um abraço todo especial para você. Aos nossos categorizados ouvintes, um abraço também. Alô, de Assis Marinho, na sintonia. Um abraço todo especial. Neutro, do Depósito de Bebida Luiz Moraes, na sintonia. O pessoal aqui da Madeireira, Carlos da Madeireira, um abraço todo especial, especialmente a você e todos os seus colaboradores, tá certo? 9 da manhã, 30 minutos, 9h30, DDD 88, 99917 1040.
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0: 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É externando seus bons conhecimentos e dando o diagnóstico certo para o problema do seu veículo. 9 da manhã, 31 minutos, 9h31, você no Planeta Musical.
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0: Você no Planeta Musical, você é muito mais importante do que você imagina. Agora, 9h31.

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1: Bom dia, Greg. Tenha um sabadão abençoado por Deus. Muita paz, muita saúde. Gostaria de ouvir uma música dos Folhas, qualquer um aí dos Folhas, tá? Só pra me curtir. Aqui fica o seu ouvinte certa, aqui debaixo do Barro Vermelho. Tenha um bom final de semana, maravilhoso. Muita paz.

0: César do Mercantil do Povo, muito bom dia pra você. Daqui a pouco a gente vai mandando aquela música bacana, agora um rápido break.
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música I Have a Dream com o grupo ABBA. Eu sou Greg Magalhães, da comunicação e das mixagens, tocando só música boa, só música de qualidade. Abraçando ele, o inoxidável Wilson de Caiçara da Sintonia. Chegando Madonna, I Live to Town. 9h56. Live to Town.

lançamento do ano de 1986. Viver pra contar a história. Live to Tell. Madonna. Como eu sempre digo, uma música bonita sempre chama outra música bonita. You Are My Love. Live Pool Express. Toque do Clayton Furtado na sintonia.

0: final. Mariah Carey, Olhe Para Mim Agora. Take Look Me Now.
1: Olhando alguns versos.
0: Agora são 10 da manhã, mais 11 minutos no planeta.

0: 99917-1040. Pra você ligar, pra você participar, mandar sua mensagem em qualquer lugar do Brasil. Tô por aqui pronto pra atender você.
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2: Bom dia, meu amigo Greg.
0: Bom
2: prazer
0: dia.
2: Prazer imenso estar com você aqui no seu programa.
0: Sempre.
2: Nesse momento eu me encontro aqui em Fortaleza, na capital, resolvendo os problemas particulares. E já já estou voltando para Rio Taba para compor novamente aí com a turma aí, nossos amigos, nossos ouvintes e também nossos colegas locutores, né? Saudade é grande, a gente se vicia, né? Quando a gente começa a fazer rádio. Realmente agora eu entrei de cabeça. E queria parabenizá-lo pelo seu programa. Programa eclético, muito bom, romântico, músicas lindas, que realmente fazem com que o sábado fique bem mais tranquilo e irritável, como qualquer outra parte do mundo, né? Ouvindo essas músicas, esses flashbacks, essas músicas também que recordam muitas coisas na vida da gente. E eu queria fazer um pedido, que era uma música chamada Endless Love, Amor Sem Fim. Eu não me lembro bem quem é o autor dela, mas é Endless Love, Amor Sem Fim. É uma música muito linda, muito bonita, muito tocante. Um abraço forte, fique com Deus. Deus te abençoe abundantemente. Já já nós estamos juntos aí. Um abraço forte, um bom final de semana para todos.
0: Aí pra você, Endless Love com Lionel Rich. 10h23.

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0: Do Planeta Musical 10:35.

sintonia. Um abraço para você, para toda a família. Muito obrigado pelo carinho, preferência, sintonia e audiência. Alô também para Maria Bastos. Bom dia para você, querida.

No Planeta Musical, agora são 10h58. Abraçando Cacá na sintonia, Karen. Indicando a música do ano de 1984, Marina Lima, Mesmo Que Seja Eu. Abraçando também professor Antônio Carlos e toda a sua família na sintonia do Planeta Musical. Agora 10h58.

0: Obrigado pelo carinho, preferência, sintonia e audiência. A gente vai tocando daqui a pouquinho, especialmente ao Edmar Passos, na SC Produções, As Frenéticas.
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0: 11 da manhã, 2 minutos. Muito bom dia para o meu querido professor Antônio Carlos, sua esposa Dona Cláudia, Ana Cláudia. A música Com Nenhum de Nós, a gente toca já já, especialmente a essa família maravilhosa, professor Antônio Carlos e toda a família.

0: A gente vai sacando aqui para um rápido intervalo comercial. Daqui a pouquinho estaremos de volta trazendo mais música para você.
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0: Muito bem, senhoras e senhores, de volta aqui pelos ares das suas YV 737. DDD 88 9 9 9 17 10 40. Telefone aqui para você se ligar comigo. Até meio-dia tem Planeta Musical. Olha, abraçando o pessoal da loja Saralete Magazine. Abraço todo especial. A música O Sol, o Jota Quest. A turma oferece aí para minha querida Dona Maísa. Alô também para o César do Pinto.

Você conferindo por aqui, Mr. Phil Collins. Música linda, música de qualidade. Você confere por aqui na íntegra. Agora são 11 da manhã, mais 26 minutos, 11:26. Mr. Phil Collins. Olha, abraçando o pessoal da loja Águia Home Center. Um alô todo especial para o meu querido amigo e cliente Aristóteles Linhares, sua esposa, minha querida Marlene. Um abraço todo especial. 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E mais uma vez um alô para Aristóteles Linhares. Daqui a pouquinho a gente tá mandando a música Hulk Nigel Run com Fred Mercury e Montserrat Caballé, especialmente ao meu amigo Aristóteles e Dona Marlene e Arthur Brandão. Agora são 11 da manhã, 27 minutos.

0: Olha, agora são 11h43. George Michael.
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Olha, agora são 11 da manhã, 49 minutos. Música bonita, você conferindo por aqui na íntegra. Linda música de George Michael. Abraçando José Alves Coelho, Pastor Ribeiro, no Rio de Janeiro, na sintonia da 98. Nosso muito obrigado pelo carinho, preferência, sintonia e audiência.

Olha agora, meio-dia, um minuto, a gente vai dando um ponto final no programa Planeta Musical. A gente promete voltar com as bênçãos de Deus Pai Todo-Poderoso semana que vem, sábado, a partir das 9 da manhã. Na sequência, você tem uma hora de músicas sem intervalo comercial. A todos um excelente sábado, bom final de semana.

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1: 13h34, meus amores. Programa Tarde Legal. O melhor programa de todas as tardes, não é? Aqui na sua companhia, eu mesma, sua amiga Nara Posidônio. E fazendo companhia até as 16 horas, tocando a sua música preferida. Ligue, participe, nosso WhatsApp está aqui, ó. Estou lhe esperando com o maior prazer. Tocar a sua música. 889-9917-1040. Viu como é fácil? 889-9917-1040. 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Hoje é 29 de agosto, menino, o mês de agosto já tá indo-se embora, não é? 29 de agosto de 2026, sábado. Eita, final de semana gostoso, maravilhoso, solzinho bem quentinho, tá bom demais, hein? Um grande abraço pra você que tá nos bares de Rio Taba tomando aquela geladinha, não é? Não é feito de ferro, não é? Você que tá na estrada dirigindo, dando aquela carona maravilhosa, né? Dirige em paz, vá tranquila ao seu destino, tá bom? Chegue em paz, tá bom? E também você, querida dona de casa, que tá almoçando com a sua família, né? Tá lavando a louça do almoço, descansando aí na sua redinha, hein? Sentado aí na sua cadeira de balanço, aí na sua sala, não é? Você que tá na sua máquina de costura, você que tá aí fazendo chapéu, não é? Você que tá aí de bobeira aí, só deitadinho mesmo, de preguicinha, descansando o almoço, não é? Você que está nos ouvindo no seu trabalho, meu, muito boa tarde. Uma ótima tarde de trabalho para vocês, meus amores. Aonde você se encontrar, aonde você estiver, tanto nos acompanhando pelo rádio como pela internet, muitíssimo obrigada pela sua preferência, tá? Família Agreste FM agradece de todo o coração. E não esquecendo, olha só, meus amores, tem locutor novo na casa, claro, mais um integrante aqui na família Agreste FM. É o Luiz Neto, isso mesmo, programa também Luiz Neto, né, aqui às 16 horas, tá? É depois do Tarde Legal. Vai até às 19 horas, porque às 19 horas eu, Nara Posidônio, estou de volta. É... Vamos que vamos, meus amores, vamos com tudo. Pegue Rabelo, agora ou jamais. Boa tarde.

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1: Lista de compras com Amado Batista. Essa vai para Mariano em Vila Campos.

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0: isso aí, meus amores. 14 horas e um minutinho, né? 14 horas e um minuto. Tarde Legal, seu, meu, nosso melhor programa de todas as tardes, não é? E eu Nara Opositor, estou aqui, meus amores, esperando sua ligação, tá? Nosso WhatsApp está aqui, prontíssimo, só pra você. 889-9917-1040. 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E quero mandar um super boa tarde para Das Chaga, isso mesmo. Ele que está nos ouvindo lá no seu trabalho, né? Ele é vigilante, né? Está trabalhando lá na Secretaria de Saúde. Boa tarde para você, Das Chaguinha. E ele pede música, né? Deixa eu ver aqui, é Prisioneiro, né? Vou procurar ela aqui, tá bom, Das Chaguinha? Tudo de bom para você e uma ótima tarde de trabalho, tá? E também quero mandar um super alô para Maria e Cláudio, lá na rua Rita Martins, né? No bairro Barro Vermelho, sempre ligado aqui com a gente, obrigada pelo carinho. E eles pedem que a CAGES ligue água lá para a rua Rita Martins, no bairro Barro Vermelho, ali próximo ao Varejão, tá? O pessoal de lá estão todos sem água, tá? Na rua Rita Martins, no bairro Barro Vermelho, estão sem água e pedem que a CAGES ligue água para lá, tá bom? Não perca, não perca. Hoje tem estreia, né? Isso mesmo, estreia a partir das 16 horas, né? Programa Luiz Neto, isso mesmo, um novo integrante da família Agreste FM. Tocando muita música gostosa, grandes sucessos. Melhor música do passado, não é? Prega tudo de bom pra você. Chapéu de couro, traidor.
1: Brasil!
0: 14 horas e 5 minutinhos. Boa tarde.

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1: Este é o Giro de Notícias, eu sou Beatriz Coan e você acompanha os destaques do momento. A Justiça de São Paulo concedeu a Casas Bahia proteção de 180 dias contra ações e execuções de credores após a varejista pedir a recuperação judicial com dívida de 17 bilhões e 300 milhões de reais. A decisão busca evitar uma corrida contra o patrimônio da empresa e preservar a igualdade entre credores. A medida não abrange dívidas fiscais e alguns créditos trabalhistas e extraconcursais. O presidente dos Estados Unidos, Donald Trump, afirmou nesta sexta-feira que prepara medidas para reduzir a concentração no setor de carnes e permitir que agricultores e pecuaristas processem a própria produção. As quatro maiores empresas controlam cerca de 85% do mercado, incluindo a brasileira JBS e a National Beef, ligada à MBRF. A iniciativa ocorre em meio à alta dos preços da carne e acusações de cartel. O governo também prepara ações para apoiar pequenos processadores. A ONG The Exodus Road Brasil apontou possíveis conexões do PCC com um complexo de tráfico humano e golpes eletrônicos no Camboja. A informação é de reportagem da Folha de São Paulo. Vítimas relatam trabalho forçado, ameaças e torturas, além do uso do nome da facção para intimidação. A Polícia Federal não confirma investigações sobre o caso. O banqueiro Daniel Vorcaro, dono do Banco Master, prestou depoimento à Polícia Federal nesta sexta-feira, diretamente da carceragem da Papudinha. Ele negou corrupção envolvendo ex-diretores do Banco Central e voltou a demonstrar interesse em delação premiada. A Polícia Federal já rejeitou duas propostas anteriores por falta de provas e elementos novos. O depoimento integra as investigações da Operação Compliance Zero. O Giro de Notícias é uma produção da agência Rádio Web. Texto e apresentação, Beatriz Coan.
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4: Banda Calcinha Preta. One Man Nature. Nature, né? One Man Nature. Participação de Rodrigo Teace.

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CLT, forró de jeito. 14 horas e 38 minutinhos, não é? 14 horas e 38 minutinhos. Você está, claro, sempre no melhor programa de todas as tardes. Tarde Legal. A apresentação aqui é sua amiga Nara Posidônio, lhe fazendo companhia até as 16 horas. Porque às 16 horas tem estreia aqui na 98 FM. É isso mesmo, é um novo integrante da casa, não é isso? É o Luiz Neto. Apresentando também pra vocês o melhor programa de muitas as tardes, não é? Forró, a saudade, né? Voltando ao passado, brega, não é? Tudo de bom pra você. É o Luiz Neto. 14 horas e 39 minutinhos, meus amores. Ligue, participe, mande seu áudio, sua mensagem, peça aquela sua música. Eu toco pra você. 889-9917-1040. 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

14h41, meus amores. Quero mandar uma muito boa tarde a todos os nossos ouvintes dos nossos bairros, né? Todos os nossos bairros Rerutabense, nossas ruas e avenidas de Rerutaba. Para toda essa galera linda, maravilhosa no centro da cidade de Rerutaba, para o nosso Barro Vermelho, Rua São José, Praça do Caiau, Avenida Carão, Saída para Vajota, Casas Populares, Nova Betânia, Rampa de Baixo, Rampa de Cima, Praça da Estação, Pão de Açúcar, Loteamento Sales Paiva, Santa Cruz Velha, Nova Santa Cruz, Vila Nova, Vila Campos, São José dos Doroteus, Rua Padre Cícero, Açude do Mato, Bairro do Engenho, Santa Luzia, Santo Antônio, Felipe Rodrigo, ignora. 14h42, boa tarde, meus amores.

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0: Música linda, né, gente? Maravilhosa. Ela é de Nelson Gonçalves, né, que já é muito linda na voz do original. Interpretada nessas duas lindas vozes que nós amamos também, né? Zezo e Natan. Lindíssima canção, linda saudade. Arrasaram, meninos, arrasaram. Muito bonita. Uma homenagem, né, ao nosso querido Nelson Gonçalves, né? Não poderia ficar melhor nessas duas lindas vozes, né?
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0: 15 horas e 14 minutinhos, meus amores. Você está no melhor programa de todas as tardes, tá? Programa Tarde Legal. Tá legal sua tarde, tá? Tá gostoso? Tá maravilhoso? Então tá bom demais, não é? E aí, conta pra mim o que, que você tá fazendo agora, nesse exato momento. Tá em casa? De bobeira, descansando? Tá arrumando a casa? Tá no trabalho, nos ouvindo? Que maravilha! Tá dirigindo? Tá aí no seu carro, com seu radinho ligado? Eita, coisa boa! Tá viajando? Tá lá na rua? Tá tomando aquela cervejinha com a galera em casa ou nos bares de Rio d'Água? É aquela bem geladinha, só presta gelada, não é? Nesse calorzão. Tá se divertindo, tá sendo feliz? Tá bom demais, não é? E ouvindo aqui a 98FM? Então tá ótimo. Tá perfeito. Só tá faltando você pegar o telefone e ligar aqui pra gente, tá? 889-9917-1040. Pode pedir a sua música preferida, tá? Eu, Nara Posidônio, toco pra você na hora, tá? Com o maior prazer, meus amores.
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0: E não esquece que daqui a pouquinho, às 16 horas, tem estreia na 98FM. Isso mesmo. É o novo integrante da família Agreste FM, né? Fazendo parte aqui da família, né? Seja muito bem-vindo. É o Luiz Neto. Isso mesmo, Luiz Neto.
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0: 15 horas e 16 minutinhos, meus amores. 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E vamos de mais música, né, meus amores? 15 horas e 18 minutinhos. Boa tarde. Assim, antes quero mandar um super alô para todos os nossos ouvintes dos nossos distritos, municípios, né? Todo o nosso pé de serra, Campo Lindo, Cabaceira, né? Angico de Cima, toda a Manaiara, Pontal, Bom Lugar, Angico de Baixo, Tabuleiro, Caiçara, Americana, Sombrio, São Romão, Riacho das Flores, né? Vitória, Alicídio Vitória, né? Também. Cabaceira de Baixo. Primeira Várzea, né? Carnaúba, Sarapó, Arapuca, Muquém, Lagoa Grande. Lagoa do Barro, né? Toda essa galera linda, maravilhosa dos nossos municípios, nosso distrito, sempre, sempre nos acompanhando aqui, não é? Na nossa programação. Muito obrigada pelo carinho, meus amores. Uma ótima tarde. Tito, forró é forró.

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2: Navarro. Tati Gale, obrigado pelo convite.
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versão, né? Maravilhosa com elas, Suzy Navarro e Tati Guel. Maravilhosas. Arrasaram. Calcinha Preta, Abelha que Virou um Anjo. Essa vai para o seu Gerardo, lá no centro da cidade de Heritava.

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1: É isso mesmo, meus amores, tocando só a sua preferida. E a próxima música vai para Gisele, né? Lá no bairro do cemitério, isso mesmo. É, deixa eu ver aqui, Araqueto, né? Araqueto, linda saudade com Araqueto, né? Face oculta, né? Ela oferece para sua filha Maria. Beijo, Maria, minha querida. Deus te abençoe, tá, minha princesa? E também ela oferece para um alguém lá em Paraíba. Muito bem. Então vamos ouvir sua música, né, Gisele? Vamos ouvir, isso mesmo. Saudade com Araqueto.

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isso aí, meus amores. 15 horas e 41 minutinhos, não é? 15 horas e 41 minutos. Rádio Agreste FM de Heritava, a gostosa de se ouvir. E claro, seu, meu, nosso melhor programa de todas as tardes, não é? Tarde legal. Eu sou Nara Posidone, meus amores, muito prazer. 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E olha só, a comunidade ali do bairro do cemitério pede para a CAGES ligar água para lá, tá bom? CAGES ligando água ali para o bairro do cemitério. Pessoal, todos estão sem água. Menina, a gente não sabe o que está acontecendo com a CAGES, né? Praticamente quase todos os bairros de Rio Tabo estão sem água, gente. O que está acontecendo, CAGES? Se for algum cano quebrado, bora consertar, né? Água é essencial, é o principal. Água é vida, gente. Muitos e muitos bairros aqui reclamando sobre a falta d'água. CAGES, pelo amor de Deus, bora ligar a água, né? A conta chega cedinho, cedinho, cedinho, assim, ó. Por debaixo da nossa porta, né? A conta é sempre em dia. E com certeza a gente também paga em dia, né? Então queremos o que temos de direito, né? Então CAGES ligando a água para os bairros de Rio Taba, né? E agora mais um bairro sem água, né? O bairro do cemitério. 15 horas e 45 minutinhos, meus amores. Olha só, daqui a pouquinho, às 16 horas, né? Tem estreia aqui na 98 FM. Isso mesmo, um novo integrante aqui da família Agreste FM, o senhor Luiz Neto. É daqui a pouquinho, Luiz Neto aqui vai se apresentar pra vocês, tá? E apresentar o melhor programa de todas as tardes, não é? E vamos de música Sandro e Santiago Pinica, eu, beija, eu, eita.

0: É isso aí, meus amores, 15 horas e 56 minutinhos. O programa Tarde Legal vai ficando por aqui, tá? Agradecendo muito pela sua companhia, prometendo voltar no próximo sábado com o programa Tarde Legal, se Deus quiser. E daqui a pouquinho, às 19 horas, eu volto, tá, meus amores? Isso mesmo, 98 Show, segunda edição. Eu volto, tá? Porque agora, às 16 horas, você vai ficar na companhia do Luiz Neto. Tchau, meus amores. Até daqui a pouquinho, tá? Beijo, fui!
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Oi, gente, estamos aí iniciando aqui mais o nosso forrozão aqui no programa Luiz Neto. Agora, a partir de hoje, vamos levando aqui o melhor da música para você, forró, brega e a música sertaneja para você aqui pela sua Agreste FM a 98.7. Isso. É o melhor forrozão aqui do pé de serra, aqui da sua Heriotaba FM, que é a melhor do forró para você. Sempre, sempre, neste horário, das 16 horas às 19 horas, o melhor do forró. A apresentação é nossa, do radialista Luiz Neto. Só música bonita pra você. Vamos ver aqui a hora certinha pra você que acompanha o nosso forrozão da tarde da sua FM 98, 16h23 até às 19 horas, o melhor do forró. Vamos iniciando aqui a nossa parte musical. Agradecer aqui já o meu companheiro aqui do meu lado, agradecer a direção da emissora. Estamos aqui a partir de hoje, todos os sábados, a partir de hoje, das 16 às 19 horas, levando o melhor do forró, o melhor do brega, o melhor do sertanejo, falando também um pouquinho do esporte pra você. Vamos de música no programa. Quem vem primeiro aí? Pode ser esse aqui já? No programa? Fernando Mendes, no programa 16 e 12, 16 horas e 12 minutos. Aliás, 16 horas e 25 minutos, Fernando Mendes no programa. Vamos lá.

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São 16:46 aqui pela sua FM aqui de Heriotaba, melhor do forró, brega, forró, sertanejo, tudo isto e muito mais aqui, através aqui do nosso som, a melhor rádio da região norte do estado do Ceará, tocando muitos brega. Aproveitar e mandar aqui um boa tarde especial para os amigos que estão acompanhando aqui a nossa programação. A Luzinete pede a banda Estila aqui no programa, Dor de Saudade. O Nascimento também é aqui do bairro Rampa de Cima, ele pede a Lipe Martins. Daqui a pouquinho no programa vamos tocar, mas antes vou dar aqui um toquinho, 16:47, vou dar um toquinho aqui também para os ouvintes que estão acompanhando a nossa programação, programação da sua emissora preferida, 16:47, notícia do esporte para você. Olha aqui a notícia do esporte: o Cruzeiro recusa a proposta de 75 milhões de clube europeu por Felipe Moraes. Beleza, vamos mais outra notícia. Como o Vasco fez Cruzeiro sair do fundo do poço para a briga por Libertadores. Futebol: ex-Vasco deixa o clube da Série C sem estrear e acerta com equipe amadora no Pará. Estas e outras notícias do esporte aqui da sua 98.7 de Heriotaba. 16:47, vamos de música no programa.

Vamos ouvir daqui a nossa programação 16h48. Vamos ouvir aqui quem está acompanhando, o pessoal em Manaiara acompanhando o nosso programa, pedindo aí Mastruz com Leite, dentro aqui da sua programação, o melhor do forró, brega forró e sertanejo para você. 16h48, música no programa.

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2: Paris, sábado, 29 de agosto de 2026. Equipes de resgate continuam trabalhando neste sábado para tentar retirar cerca de 100 operários presos em um túnel de uma usina hidrelétrica no norte do Nepal, 3 dias após

a enchente devastadora que atingiu a região próxima à fronteira com a China. A operação é dificultada pelas más condições climáticas, enquanto especialistas enviados pela Índia auxiliam nas buscas. Segundo um balanço oficial ainda provisório, 633 corpos foram retirados desde quarta-feira dos escombros e da lama deixados pela enchente, sendo 626 vítimas no Nepal e 7 na região chinesa do Tibete. Centenas de pessoas estão desaparecidas, incluindo mais de 900 trabalhadores ligados a projetos hidrelétricos. Islandeses vão às urnas neste sábado para votar em um referendo que pode abrir caminho para uma futura adesão à União Europeia. Os quase 400 mil habitantes da ilha isolada no Atlântico Norte vão responder à pergunta. O governo deve ter autorização para retomar as negociações de adesão com Bruxelas, suspensas em 2013? Uma pesquisa realizada nesta semana revelou uma ligeira maioria de 51,3% a eleitores que votarão pelo sim. Entretanto, qualquer acordo negociado terá de ser submetido a um segundo referendo. Uma adesão faria o país se submeter à política pesqueira do bloco, o que permitiria, por exemplo, que as embarcações registradas na União Europeia tenham acesso igual às águas e aos recursos de pesca. Algumas vozes favoráveis alegam que uma eventual adesão traria mais desenvolvimento econômico e a voz para a Islândia dentro da Europa. Pelo menos 27 pessoas morreram após um ataque russo com drone atingir um depósito na região de Kiev durante a madrugada deste sábado. Autoridades ucranianas relataram que o impacto provocou um incêndio e várias explosões na cidade de Bucha, a cerca de 25 quilômetros da capital. Outras 42 pessoas ficaram feridas e mais de 380 moradores estão sendo retirados da área por equipes de resgate. Mais cedo, autoridades russas afirmaram que um ataque ucraniano na região russa de Belgorod causou pelo menos 3 mortos e 9 feridos. Em outro ataque ucraniano em Sebastopol, cidade anexada pela Rússia na península da Crimeia, uma pessoa morreu e outras 3 ficaram feridas. Para mais informações, acesse rfibrasil.com e também as nossas redes sociais. Da Rádio França Internacional para a agência Rádio Web de Paris, Luísa Ramos.

0: Agora você acompanhando aqui a sua 98 aqui de Heriotaba, o melhor do forró para você, o melhor do brega tocando para você até às 19 horas. Vou mandar aqui um abraço aqui para os aniversariantes do dia, o Reginaldo Fraga da escuta do programa, os amigos que acompanham em toda a região norte do estado do Ceará acompanhando a nossa programação, o melhor do forró aqui pela emissora. Parabenizar aqui os aniversariantes do dia, essa data aqui, aniversariante do dia, que é o Reginaldo Fraga, está completando mais uma data, e a gente, nós que fazemos aqui a sua 98.7, estamos parabenizando aí o nosso companheiro Reginaldo Fraga. Vamos fazer os nossos apoios culturais aqui no programa, já já voltamos novamente aqui no programa, aonde nós estamos tocando só de tudo para você através da sua 98.7.
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Beleza, beleza, aqui levando o melhor do forró para você, o melhor do brega através da sua, da minha, da nossa e da sua 98.7. 17:16, o melhor do brega para você, o melhor do forró. Agradecer aqui os amigos acompanhando aqui o nosso programa, programa da tarde, de sábado à tarde. Agradecer aqui a direção da emissora e os ouvintes que estão acompanhando em toda a região norte do estado do Ceará, principalmente os companheiros e amigos aqui de Heriutaba, no centro do mercado, você no mercado público, você nos bares, nas lanchonetes, no estádio de futebol, todos acompanhando a nossa programação. Atenção Cagesse, os moradores da rua Rita Martins estão pedindo que a Cagesse dê uma olhadinha lá, estão precisando da água potável, aquele líquido precioso, e os moradores estão pedindo encarecidamente aí que a Cagesse dê uma olhadinha, resolva o problema lá da rua Rita Martins, aqui na nossa programação aqui de sucesso da nossa 98.7. Notícias do esporte para você através da nossa programação. Mandar aqui um abraço aqui aos amigos lá em Heriutaba, aos amigos também em Cariré, que acompanha aqui o nosso programa. Olha, mais notícias do esporte para vocês, só no toque de primeira. Ex-Vasco deixa clube da série C sem estrear e acerta com a equipe amadora no Pará. Atacante deixou o Amazonas por problemas familiares, segundo a diretoria, e foi anunciado por clube de Monte Alegre, no interior paraense. São os toques de primeira aqui na sua 98.7. Vamos de forró. 17:18, o melhor do forró para você. Me parece que é um breguinho agora, é? Vamos trazer brega aí para os ouvintes que estão acompanhando aqui no centro da cidade. Mandar uma boa tarde aqui para os amigos também aqui da emissora. Um abraço para o diretor. Vamos de brega no programa da sua 98.7. Vamos lá.

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1: Beleza, beleza, 17 horas mais 39, 17, 39, esse sábado maravilhoso aí, com a programação com o comunicador Luiz Neto. Agradecer aqui aos parceiros, aos amigos aqui no centro da cidade, acompanhando aqui o nosso programa pela sua Agreste FM 98.7 de Heriutaba. Vamos aqui no toque de primeira, falando também do esporte, do futebol feminino, Brasileirão feminino. Meninas da Gávea enfrenta Mariana, bota o Fla em vantagem na ida das quartas. Vamos ver o que nós temos mais por aqui. Aos 3 minutos do primeiro tempo, gol de dentro da área de Mariana do Flamengo contra o Ferroviário. Próximos jogos daqui a pouquinho. Dentro da programação, vamos falar muito mais do esporte para você, e hoje principalmente falando do futebol feminino. 17h40, vamos mais de música.
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0: Mais 2 minutos acompanhando aqui a melhor programação aqui da sua 98.7, o melhor do forró, o melhor do brega, o melhor do sertanejo para você. E agora, na sua 97, na sua 98, o plantão de notícias. Aproveitar e mandar aqui um boa tarde todo especial. Aliás, já é boa noite para o diretor da emissora, o presidente, o senhor José Coelho, lá na cidade do Rio de Janeiro. Vamos lá, 18:03, plantão de notícias.
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3: O fim de semana promete fortes emoções na rodada 25 do Brasileirão. Sem Arias, que está lesionado, o líder Palmeiras vai ao interior de São Paulo para tentar ao menos manter a vantagem de 6 pontos para o Flamengo diante do Mirassol, dentro do Maião, no domingo, às 18h30. O Verdão chega embalado pela grande vitória conquistada no meio de semana diante do Santos pelas quartas de final da Copa do Brasil. O técnico Abel Ferreira diz qual o diferencial do Palmeiras e fala sobre a satisfação em treinar o grupo.
4: Dedico tudo aquilo que eu posso para servir o clube. O melhor treinador do mundo, ou pelo menos o mais bem pago, está há 15 anos ou há 12 anos no Atlético de Madrid, tem 10 títulos ganhos ou 7 títulos ganhos. Não ganha sempre, ninguém ganha sempre. Portanto, o que me faz estar no Palmeiras é duas coisas. A primeira é que o Brasil abraçou e acolheu o treinador, e mais que o treinador, a família do treinador. E a segunda é que eu amo trabalhar no Palmeiras.
3: Já o vice-líder Flamengo teve a semana inteira para se preparar para o clássico diante do Botafogo, que também será no domingo, mais às 16h. O Flamengo negociou o atacante Gonzalo Plata e o equatoriano já nem terá condições de jogo. Ainda na parte alta da tabela, o Atlético Paranaense encara o Fluminense dentro da Arena da Baixada às 11h de domingo. O duelo marca o encontro do terceiro com o quarto colocado. A rodada será aberta no sábado com o Atlético Mineiro e Vitória dentro da Arena MRV, com os dois times com atenção dividida entre Brasileirão e Copa do Brasil. O mesmo acontece com Vasco e Cruzeiro, que também jogam no sábado, só que às 9h20 da noite, em São Januário. A Raposa quer se manter no G5, enquanto o Cruz Maltino sonha em deixar o Z4 o mais rápido possível. Agência Rádio Web, com informações do Brasileirão, Daniela Esperon.
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2: São 18 horas mais 8 minutos, passando rapidamente a tarde gostosa. Por aqui, meu companheiro diretor Ataíde, na escuta do programa. Lá no Rio de Janeiro, presidente da emissora também, acompanhando aqui a nossa programação, que vai até às 19 horas, com o melhor da música, o melhor do brega, o melhor do forró, tudo isto e muito mais na nossa programação de esporte da sua 98.7, a melhor da região, né? Aqui, principalmente da cidade de Reriutaba. Mandar um abraço especialmente para os amigos do comércio, pessoal acompanhando aqui a nossa programação, você, os taxistas, o pessoal, enfim, lá na zona rural, você que acompanha a melhor programação dessa tarde maravilhosa, todo sábado, Luiz Neto, das 16 às 19 horas, com o melhor do forró para você, o melhor do brega e um toque de primeira aqui sempre do esporte. Olha o Atlético do Paraná. Fábrico do Atlético, registro raros, retratam passagem fantasma do goleiro há quase 30 anos. O GE mergulha em arquivo histórico para contar trajetória do jogador no Furacão. Então são as notícias, toque de primeira do esporte para você, da sua 98.7, o melhor da música para você. 18 e 9, mais sucesso, mais música para você.

Ok, 18 horas mais 9 minutos, a próxima música do programa com Amado Batista, especialmente aí para o seu nascimento, na escuta aqui da sua 98.7. A música do Amado Batista é Menininha, especialmente para o senhor Nascimento, na escuta da nossa programação da 98.7. Boa noite, música no programa, vamos lá.

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0: Beleza, são 18 horas mais 32, 18h32. Só música bacana aqui no programa, da sua 98.7 ao cair da tarde. É bom demais aqui ao lado dos companheiros. Mandar aqui um abraço todo especialmente. Muito boa noite aí aos amigos que acompanham. É ali em Malhada dos Bois, a Júlias, a toda a galera que acompanha a programação aqui da sua 90, da sua 98.7 de Heriutaba, meus amigos de Juré acompanhando o programa, o Jones também que acompanha no Alto dos Honoros, o meu amigo Elisiário que acompanha a programação, o Wellington lá em Cariré e todos os bairros da cidade de Heriutaba. Mandar um abraço aí para os amigos no comércio local, para os feirantes. E falando em feirantes, hoje eu vi uma muito importante, a feira de Heriutaba, muito grande, muito organizada, pude participar e a gente fica feliz de estar sendo tão bem recepcionado aqui pela direção da emissora. E aproveitar e falar na emissora, mandar mais uma vez uma boa noite todo especial para o diretor da emissora no Rio de Janeiro, acompanhando a programação da sua 98, programa Luiz Neto, que vai até às 19 horas. Hora certa para você, 18h32, mais música no programa.
1: Puxa, Valdir!

0: beleza, meu irmão. Final de tarde aí, hora certa para você, 18h45. Muita música bonita. Pessoal no centro da cidade acompanhando aqui a programação. Pessoal nos bairros aqui da nossa região. Pessoal aqui de Amanaiara, de Cariré, Heriutaba, de toda a região norte do estado do Ceará. Os amigos aqui do Campo Lindo acompanhando aqui a nossa programação. E mandar aqui um abraço especialmente para seu Francisco, lá no Juré, o Jones, todos acompanhando a sua 98.7. Vamos trazer os nossos apoios culturais aqui no programa. Já já voltaremos com muito mais sucesso. Vamos lá, 18h46. 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

às 18 horas mais 52 minutinhos aqui na sua Agreste FM 98.7. Um abraço aqui aos amigos que acompanham o programa. A garganta teve aqui um pequeno problema, mas está tudo beleza. 18h53, a última aqui do esporte para você, do futebol feminino, brasileiro feminino. O Flamengo vence a Ferroviária com vantagem mínima, 1-0 para a equipe do Flamengo. E a equipe do Flamengo também já está se classificando aí neste campeonato brasileiro. 18h52, aliás, muita música no programa. Daqui a pouquinho, nós estamos chegando na reta final. Agradecer assim aos amigos de Heriotaba, aos mototaxistas, aos motoristas, o pessoal da zona rural, todo mundo acompanhando o programa. A gente fica muito satisfeito, muito feliz da vida por essa oportunidade. Agradecer muito a Deus. Muito obrigado, meu Deus, por eu estar fazendo o que quero ao lado do meu parceiro, meu amigo, me dando aqui apoio, da direção da emissora. Muito obrigado, meu Deus, por mais essa oportunidade. Vamos trazer mais música daqui a pouquinho. Vamos já encerrando a nossa participação neste sábado, se Deus quiser, que foi maravilhoso. 18h53.

Beleza, final de mais um programa Luiz Neto pela sua 98.7. Meu muito obrigado aos ouvintes. Se Deus quiser e Deus há de querer, no próximo sábado estarei aqui a partir das 16 horas. Muito obrigado, meu Deus, por mais um dia de glória e de alegria. Boa noite a todos e até sábado, se Deus quiser. Tchau, fui!

0: É isso aí, meus amores. Tá no ar, 98 Show, segunda edição. Na apresentação aqui é sua amiga Nara Posidônio. E estou de volta, meus amores, e lhe fazendo companhia até as 22 horas. 19 horas e 13 minutinhos. Ligue, participe, peça sua música. 889-9917-1040. Pode ligar à vontade, mandar seu áudio, sua mensagem, escolher aí a música bem legal para você curtir, tá? Pode oferecer para alguém especial, manda aquele seu alô, fica à vontade. 889-9917-1040, não esquece. 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A gostosa de se ouvir, a maravilhosa. Hoje é 29 de agosto de 2026, né? O mês de agosto já tá indo embora, não é? E daqui a pouquinho já é setembro. É sábado, meus amores, uma linda noite de sábado pra nós todos, não é? Um ótimo final de semana. E desde já agradecendo pela sua preferência, tá?
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0: Matheus e Cauã te assumir pro Brasil. Boa noite.

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1: É isso aí, meus amores. 19 horas e 53 minutinhos. Você curtiu linda canção com eles, né? Adriana Calcanhoto, Do Fundo do Meu Coração. Participação de Erasmo Carlos. Linda canção, né? Maravilhosa. E também lá no comecinho, Belchior, né? Apenas um Rapaz Latino-Americano. Linda canção. E 14 Bis, né? Espanhola. Linda canção, né? Olha só, meus amores. 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E vamos de mais música, né? Vamos de sucesso, saudade.

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0: 20 horas e 6 minutinhos, né? 20 horas e 6 minutos. Eita, linda noite de sábado, né? Um ótimo final de semana para todos nós, né? Uma boa noite mais do que especial para você que está aí na sua casa nos ouvindo, não é? Você que está terminando de jantar aí com a família, lavando a louça do jantar, não é? Sentadinha lá na calçada, lá no seu quarto, na sua redinha, hein? Você que está nos ouvindo nos bares de Herutaba, lanchonetes, restaurantes, não é? É, comendo aquela pizza com a galera, hein? Você que está se arrumando para dar uma voltinha lá na rua, não é? Tá no chuveiro, hein? Vai ficar cheiroso e bonito. É você que tá aí no carro dirigindo, dando aquela carona maravilhosa, não é? Você que vai pelo mundo afora, ouvindo aqui uma boa música, hein? É uma maravilha. Você que está nos ouvindo lá no seu trabalho, não é? Aonde você estiver, meus queridos, muito obrigada pelo carinho, pela sua preferência, pela sua companhia, por vocês estarem aqui sempre, sempre juntinho com a gente na programação da 98 FM e em especial aqui no programa 98 Show, segunda edição, tá? Muito obrigada pelo carinho, tá? Um ótimo final de semana para vocês, aonde você estiver, tanto em casa como na estrada, dirigindo, né? Ou trabalhando, né? Ou descansando, aonde você estiver nos ouvindo pelo rádio, pela internet, muito obrigada pelo seu carinho, tá bom? Pela sua preferência. Família Agreste FM agradece de todo o coração, tá? E vamos ficar juntinho até as 22 horas, tá? É tempo demais, né? Então, não perde tempo, vai no telefone, liga aqui pra gente, 889-9917-1040. Pode mandar seu áudio, sua mensagem, fica à vontade, meus amores, a casa é sua. 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Vamos de mais música, meus amores. 20 horas e 8 minutinhos. Boa noite.
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0: É isso mesmo, meus amores. Rádio Agreste FM de Rio Tava. A gostosa de se ouvir, não é? É a maravilhosa. 20 horas e 32 minutinhos. É, você está no melhor programa, né? No final de semana aqui de sábado gostoso. Uma ótima, ótima noite de sábado pra nós, não é? 98 Show, segunda edição. Na apresentação aqui, a sua amiga Naira Posidônio. É, enquanto você não vai lá na rua, né? Aí dá uma volta com os amigos, né? Comer aquela pizza gostosa, tomar aquela caipirinha gostosa, maravilhosa, não é? Ou você aí descansando aí no seu cantinho, não é? Ouvindo uma boa música, hein?
1: Carinho.
0: Um belo, hein? Eita. Um dia, um adeus. Ela é de Guilherme Arantes, né? Mas na voz de Belo ficou perfeito, não é?
1: Ninguém mais, como ninguém.
0: Eu tô esperando seu áudio, sua mensagem, tá? Pra você pedir aquela sua música. 889-9917-1040. Liga, meus amores, participa. Manda um áudio, manda uma mensagem. Pede uma música aí bem gostosa.
1: Ninguém.
0: Oferece pra alguém especial somente para curtir, tá?
1: Ninguém.
0: Eu lhe atendo com o maior prazer do mundo. Um ótimo sábado pra você, meus amores. E um ótimo sábado, um excelente final de semana. Uma ótima noite pra nós, não é? 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Vinte horas e 35 minutinhos. Quero mandar um super boa noite a toda a galera ali no centro da cidade de Rio Taba. Isso mesmo. Boa noite para todos os nossos bairros, nossas ruas e avenidas de Rio Taba, né? Para você que está nos ouvindo nos interiores, distrito, municípios, não é? A você, querido conterrâneo, que está em outra cidade, em outro estado, né? Nos acompanhando aqui pela internet, seja muito bem-vindo, tá?
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0: Uma ótima noite de sábado para todos nós, né? Final de semana gostoso, maravilhoso, noite deliciosa, né?
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0: Vamos de mais música, vamos, 20 horas e 36 minutinhos.
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0: Michael Jackson. E participação de Paul McCartney.

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2: É isso aí, 20 horas e 59 minutinhos. 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

É isso aí, meus amores. 21 horas e 1 minutinho. Programa 98 Show, segunda edição. Na apresentação aqui é a sua amiga Nara Posidônio.

até as 22 horas ali fazendo companhia, meus amores, tocando a sua música. Ligue, participe, 889-9917-1040. 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